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8: Ah!

Olha, muito bem, muito bem. Chegamos ao finalzinho do programa Coração Sertanejo. Agradecimento a todos nossos parceiros, nossos colaboradores, as empresas que patrocinam o programa Coração Sertanejo. Amanhã, se Deus... Amanhã não, que é sexta-feira, tá? Na sexta-feira, se Deus quiser, Deus nos permitir, estaremos de volta a partir das 19 horas no programa Coração Sertanejo. Quero agradecer a você que participou, você que mandou mensagem, você que participou lá no Facebook, nossos amigos do Facebook, nosso muito obrigado. Você que participou também através do grupo e também através do aplicativo, nosso muito obrigado. Através do Google também, você pode ouvir a nossa programação, tá bom? Forte abraço, Deus abençoe, bom descanso. Sexta-feira, estamos de volta a partir das 19 horas, mais 30 minutos no programa Coração Sertanejo. Tem um sorteio do Sabão do Mário, deixando a última aí com Igor Ferraz e também participação de Cauã. Sem você, forte abraço, ótima noite, até amanhã, melhor, até depois de amanhã, até na sexta-feira. Boa noite.

0: Muito obrigado, Igor Ferrari.
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6: 21 horas e 16 minutos.
7: Capricho.

0: Tchau, príncipe, viu?
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0: 21h23.
1: Escuta essa história aqui. Olha a situação, rapaz.

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4: 21 horas e 29 minutos.

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4: 21 horas e 35 minutos.

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3: 21 horas e 41 minutos.

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2: 22 horas e 8 minutos.

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4: 22 horas e 14 minutos.
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2: 22:21.
3: Você tá entendendo? Ó, ó, ó o passo, ó. É assim, ó.

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2: 22 horas e 27 minutos.

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1: 22 horas e 35 minutos.

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1: 22 horas e 50 minutos.

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1: Obrigado, obrigado.

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4: 22 horas e 57 minutos.

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2: 23 horas e 10.

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3: 23 horas e 15 minutos.

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3: 23 horas e 21 minutos.
4: Ah, quero ouvir só as latinhas, senhoras.

0: Paz.
1: Que honra.
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3: 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Pelo menos isso eu acho que eu mereço, né?
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0: Isso é boa, hein? Tá louco.
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3: 23 horas e 28 minutos.

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2: 23:35.
3: Romarinho.

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1: Segura o forró dos pés! Bora!
2: Aqueles ali, pode anotar, não vai ligar.

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1: Vinte e três horas e 41 minutos.

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2: Vinte e três horas e 48 minutos.

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4: Vinte e três horas e 56 minutos.

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0: Sai correndo, não, gente. Espera.
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0: Não é fácil não, viu?
1: Não.
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0: Negócio, bate palma aí. Obrigado.
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0: Claudio e Jadson.
1: Mato Grosso Matias.
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sua casa. Olha, você tá ouvindo um sim de quem disse não pra tantos caras. Jorge Mateus.

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0: Uma salva de palmas, Gustavo Lima.
1: Olha, São Paulo!
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0: Obrigado pelo carinho, pela presença de vocês, viu?
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1: 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Será que você tem consciência?

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0: Quem gostou, grita ui!
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Bem baixinho, mano. Bem baixinho. Eu sou a luz, a verdade, o caminho, a vida. Ninguém vai ao Pai senão por mim. Foi o que Jesus falou. E o que ele pediu? Ame. Ame de verdade. Não só a quem te faz bem, não só a quem te convém. Isso não é amor. Amor é humildade, é carinho, é compaixão, é gratidão, é perdão. Ame, ame para ser amado, perdoe para ser perdoado. Seja manso, seja humilde de coração, assim como Jesus foi. Tá bom? Deus abençoe a todos vocês.

0: Obrigado, meus amigos!
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0: Muito obrigado. Valeu, valeu. Que moda.
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0: às vezes é melhor terminar brigado do que terminar de boa. Sabe por quê?
1: Por quê?
0: Porque curativo, quando arranca de uma vez, dói menos.
1: Bem menos.
0: Bem menos. E essa música fala disso. Se liga aí, ó.

gente. Obrigado, Brasil. Obrigado, São Paulo. Obrigado a cada um de vocês. Que nosso Senhor Jesus possa abençoar a vida de vocês. Tchau, gente.

0: Obrigado, gente.
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0: nego. Quando a gente gosta, é claro que a gente cuida.
1: Aí fica fácil, né?

0: sosseguei.
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0: Eita, obrigado, Raça Negra!
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1: 6 horas e 4 minutos.

0: aí!
1: Muito obrigado, minha amiga. Que isso?
0: Tamo junto.
1: Que isso? Que honra, sem palavras.
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3: Seis horas e 10 minutos.

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4: 6 horas
5: e 14 minutos.

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1: 6 horas e 18 minutos.

Diva! 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
1: 6 horas
2: e 25 minutos.

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5: Seis horas e 32 minutos.

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2: 6 horas e 35 minutos.

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3: 6 horas e 43 minutos.

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4: Seis horas e 47 minutos.

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2: 6 horas
3: e 50 minutos.

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2: 6 horas e 55 minutos.

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2: 7 horas e 4 minutos.

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1: 7 horas e 11 minutos.

0: Obrigado, gente.
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2: 7 horas
3: e 15 minutos.

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5: 7 horas e 20 minutos.

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2: 7 horas e 25 minutos.

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1: 7 horas e 32 minutos.

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3: 7 horas e 37 minutos.

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1: 7 horas
2: e 41 minutos.

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1: 7:45.
2: Tem coisas na vida da gente que é melhor nem perguntar. Quem pergunta o que quer, às vezes escuta o que não quer, viu?

0: moda, chonada, hein?
1: Vou dar um conselho pra vocês. Pergunta não, viu? Vamos ficar quietinhos? Se perguntar, pensa, ouvir uma resposta dessa?
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3: 7 horas e 48 minutos.
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4: 7 horas
5: e 52 minutos.

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3: Oito horas.

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5: 8 horas e 9 minutos.

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3: 8 horas e 12 minutos.
4: Pode atender. Vocês ainda têm pendências pra resolver. 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
3: 8 horas e 15 minutos.
4: Essa é boa demais, gente. Hoje eu tenho que gastar uns 10 reais, rapaz. Que puxou lá demais.
5: Eu não tenho isso,
4: tem não. A bebê tudo pica. Sabe comigo, senhor, vai.

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1: 8 horas e 18 minutos.

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3: 8 horas e 24 minutos.

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2: 8 horas e 31 minutos.

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6: 8 horas
7: e 41 minutos.

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4: 9:01.
5: Simone Mendes!

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2: Oi, gente! Olá! Oi! Bom dia pra você que tá ligado comigo aqui na Nossa Terra FM. Olá! Tudo bem com você? Tudo bem? Tamo aí, né? Já estamos juntos, né? Já estamos juntos aqui na programação da Nossa Terra FM. Agradecendo a audiência de todos vocês, de todas as manhãs, meus amigos e minhas amigas. É bom, né? É bom saber que você tá ligado comigo aí, sempre, sempre, aqui pela Nossa Terra FM. Seja bem-vindo, seja bem-vinda. E aí, o melhor da programação sertanejona pra você na sua manhã. E com muita música boa, né? Só os melhores, só os melhores. A previsão do horóscopo do dia. Tem também aí a sua participação comigo aqui no WhatsApp também, no 429-9854-0097. 429-9854-0097 é o WhatsApp aqui da nossa TFM. Temperatura 13 graus, né? Já não tá tão frio quanto estávamos os demais dias aí anteriores, né? 13 graus de temperatura, o sol brilhando muito aqui na nossa região. E que você tenha uma... hoje é quinta-feira já? Jura? Rapaz, quinta-feira, né? Quinta-feira, que você tenha uma quinta-feira maravilhosa, uma quinta-feira espetacular pra todo mundo. E vamos que vamos, né? Vamos que vamos. Vai chegando aí, aumenta o som, você que tá no aplicativo, você que tá aí no Facebook, Rádio de Todo o Brasil, Rádios Net, Alexa, onde você estiver acompanhando o Vitinho, dando carona pra gente, nos levando aí na sua companhia nesta quinta-feira. Tamo junto, bom dia pra todo mundo. Aumenta o som, né? Aumenta o som, porque aqui você, com certeza, vai curtir só sucesso.

0: Olha a Simone Mendes. Simone Mendes aqui na nossa manhã, da nossa Terra FM. Ela e a Manu, né? Manu Batidão e Simone Mendes, daqui pra sempre. E aí, você também curtiu Amado Batista. Amado Batista e o Gustavo Lima, Alucinação. Olha a hora, gente. São 9 horas 10 minutos. 9 e 10. 9 e 10 aqui na nossa manhã. Voltamos já já.
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0: Aquele abraço do Vitinho pra você. Uma quinta-feira maravilhosa. Hoje é dia 16 de julho. 16 de julho, exatamente. Estamos aí ao vivo com você nesta quinta-feira linda aqui em Pitanga. Como já falei pra você, 13 graus ensolarado. Não é muito sol aqui na região. E eu quero agradecer a audiência de vocês que já se ligam com a gente aqui na nossa TFM. Mandar um abraço para a Ana. A Ana sempre está ligada comigo no Pontal do Paraná. O Lucas, o Leandro, a Jandira Nunes, o Vanderlei de Araguá do Sul, sempre está ligado com a gente. Alô, Daniel Vaz. Alô, pessoal aí do BNH, Nossa Senhora da Glória. Um bom dia para todo mundo aí. Que bom, né? Vocês estão sempre ligados aqui na nossa TFM. Agradeço aí o carinho, a companhia de cada um de vocês. Seguinte, eu quero falar pra você, né? 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Um abraço, pessoal da Casa Rural, da Pangeia, que estão ouvindo o Vitinho aí. Bom dia, gente! 9h17!

0: Aí o Trio Parada Dura, prazer por prazer, 17 Camargo e Luciano com Leandro Cato, insinuante, 9:24.
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0: Insinuante, 9:24.
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0: Muito bem, aqui na nossa TRFM, 9 horas 27 minutos, 9h27, 9h27, gente, tá na hora de você chegar mais perto aí, né, pra conferir as primeiras previsões do horóscopo do dia, gente. Tá chegando aí as primeiras previsões do horóscopo do dia, oferecimento aqui da Farma e Farma Popular, é Farma Popular com você. 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
2: Agora as previsões para Áries, Touro e Gêmeos. Signo de Áries.
3: Nascidos entre 21 de março a 20 de abril.
4: Áries, o céu aponta que você está na área familiar. Ótimo para resolver alguns questionamentos em casa. Só não seja duro demais consigo mesmo, ok? No amor, abra-se mais com o crush e mostre que não tem medo dos desafios. Não esquece de estudar para aquela prova que está chegando.
2: Signo de Touro.
3: Nascidos entre 21 de abril a 21 de maio.
4: Touro, o dia é ótimo para focar no aprendizado e nas conversas inteligentes, daquelas que fazem pensar. Cuidado com o estresse, tá? No amor, há chance de aproximação espontânea com o crush. Momento favorável para resolver os probleminhas diários e estar mais junto. Nas amizades, não cobre demais os amigos.
2: Signo de Gêmeos.
3: Nascidos entre 22 de maio a 21 de junho.
4: Gêmeos, o céu aponta maior compreensão das necessidades práticas, até nas finanças. Ótimo para lidar com as demandas da escola de forma objetiva, sem tirar o pé do chão nas amizades, tá? No amor, um afeto ainda mais verdadeiro pode surgir. Bom dia para entender melhor o crush.
2: Já já voltamos com as previsões para Câncer, Leão e Virgem.
0: Fica aí comigo, fica ligado, porque daqui a pouco tem mais previsões horóscopo do dia para você.

aqui na nossa Terra FM. 9 horas 29 minutos, 9h29, e continuamos com você nesta manhã de quinta-feira, hoje é 16, né? Dia 16 de julho, e presta atenção aí, né? Presta atenção aí, porque se demorar demais de mandar mensagem, de repente não dá tempo de eu atender, não dá tempo de atender aqui você, então, por favor, não demora, manda logo aí o teu recadinho pra ti, tá? 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Um abraço para a moçada aí que estão já, né, com o nome confirmado nessa viagem aí. Para você que estava pensando, será que vou? Vai, aproveita, né? Aproveita e vai. 9 horas e 32 minutos, 9h32. Bom dia aí para o pessoal que está acompanhando nosso programa na Bittencourt, materiais, ou seja, na Bittencourt, pré-moldados e pré-fabricados. 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Alô, Gustavo, alô. Bom dia pra você, meu amigo Diego, Andréia. Todo mundo aí trabalhando, né? E atendendo toda a nossa região aí. E vai também um abraço pro pessoal da Farma e Farma Popular, que tá aí, né, confirmando a audiência aqui. Alô, Ângela, bom dia pra você, pro meu amigo Daniel, também aí pro Fabrício, Lucas e toda a equipe da Farma e Farma Popular, que se ligam com a gente nas manhãs. 9h32, tem modão? Sertanejão pintando por aqui? Tem!

0: Eita, as melhores aqui na nossa TRFM, tá aí o Zé, Garoto de Timboré, um abraço, um adeus, Otávio Augusto e Gabriel, Mundo Velho, ei, Mundo Velho, sem porteira, né? Faltam 20 pras 10.
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5: 9h43, já baixou o aplicativo da nossa Terra FM, hein? Não baixou ainda? Não acredito, baixa o aplicativo. Compartilha com os amigos, com a família toda aí, pra todo mundo poder ouvir a nossa TFM aí, tá legal? 9h43, hein? Faltam só 17 pras 10 da manhã. Vamos lá, porque aqui tem mais previsões do horóscopo do dia, oferecimento da Farma e Farma Popular.
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7: Agora, as previsões para Câncer, Leão e Virgem. Signo de Câncer.
8: Nascidos entre 22 de junho a 22 de julho.
9: Câncer, o céu traz maior clareza mental e consciência das próprias necessidades. Convite para uma postura mais decidida. Seja realista com os objetivos escolares. A chance de desgaste físico e mental. No amor, aposte no fortalecimento dos laços afetivos com o crush. A dica é ir com calma.
7: Signo de Leão.
8: Nascidos entre 23 de julho a 22 de agosto.
9: Leão, o céu aponta que pode ser hora de planejar mais e enfrentar os desafios com paciência. No amor, busque formas criativas de lidar com os obstáculos e evite impulsos desnecessários, tá? As estrelas dizem que é uma boa hora para valorizar as histórias afetivas.
7: Signo de Virgem.
8: Nascidos entre 23 de agosto a 22 de setembro.
9: Virgem, a troca de ideias com amigos pode ser bem positiva e ampliar o conhecimento. Só atenção com a privacidade e a economia, já que Saturno pede cuidado. Nas amizades, equilíbrio social e o pessoal. No amor, ouça o coração antes de se estressar com as DRs. Nos estudos, foco total.
7: Já voltamos com as previsões para Libra, Escorpião e Sagitário.
5: Muito bem, daqui a pouco tem mais, né? Daqui a pouco tem mais previsões.

estamos aqui com você na nossa TRTM nesta quinta-feira, dia 16 de julho. E a Argentina ontem, hein? Argentina ontem. Você, rapaz, que secou a Argentina. Você que torceu pra Inglaterra, não deu, né? Tava até dando, né? Mas a Inglaterra resolveu de fazer igual o Brasil, né? Resolveu se acovardar, rapaz. Deixar os homens com a bola no pé e ficar esperando pra ver o que acontecia, né? E aconteceu, né? Aconteceu que perderam, né? 2-1 ontem, né? 2-1. A Argentina vai disputar a final da Copa aí com a Espanha domingo, né? Domingo, horário para ser meio-dia, né? Meio-dia, para aí. Daqui a pouco nós vamos confirmar o horário para você. Mas tá aí, final: Espanha e Argentina. Jogaço, com certeza, né? A Argentina naquele estilo, né? Na dependência do Messi, mas com muita raça, do time inteiro, com muita raça. E a Espanha naquele toque de bola sensacional, né? Que a gente acompanhou no último jogo, né? Contra a França, né? Então, tá aí. Chegou, né? Chegou a decisão da Copa do Mundo 2026 dos Estados Unidos. Domingão, a decisão é com a Espanha e Argentina. Ah, Maria, que jogaça. 9h46, eu mando aqui um abraço. Bom dia, né? Bom dia. 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E dele música, né? Dele música na conversa, dele pedidos por aqui. Vamos lá, mandar um abraço, mandar bom dia aqui para, né, toda essa galera aqui. Vou mandar já, mando já então, vamos mandar aqui, ó. Olá, bom dia aqui pro Wellington, alô Josélio, bom dia pra você, também a Thay, a Nicieli, alô Barbosa, alô Júlio, bom dia, Daniel, Wagner, Samuel, a Leidiele, a Nadira, Ivanessa, Santa Maria, alô Fran, bom dia pra você, a Rosimário, o Cláudio, também o Augusto dos Anjos, o Paulo, lá do Mato Rico, pessoal que tá ouvindo a gente, e Manuel Ribas também, alô Fernando, Renata, a Edivânia, Terezinha, Vaz Machado, Ale Woodson, alô Gouveia, bom dia, Augusto Eurico, aquele abraço, o Matheus Henrique, meu amigo Bodinho, bom dia! Chegou embalo aqui, igual o Devair, né, o Devair, o rapaz, quando ele embala lá, não é fácil parar também, né, Devair? Um abraço pro Devair que tá me ouvindo aí, são 9h48 na nossa Terra FM, no Encontro Marcado.

0: Muito bem, tá aí o João Neto e Frederico com Fernando e Sorocaba. Só de você e meu anjo. Também Fidum e Jeca com Jads e Jadson. Só vai ter chapéu. 9h55, faltam 5 para as 10.
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0: É a nossa Terra FM, é o Vitinho com você aqui na manhã desta quinta-feira. Quinta-feira, gente, 14 graus aqui em Pitanga. E segue por aqui. 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Alô, Ana. Obrigado, Ana. Fica confirmando a audiência aí. Pontal do Paraná, abraço para você. Vamos lá, porque agora tem mais previsões aqui do horóscopo do dia na nossa Terra FM.
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9: Agora, as previsões para Libra, Escorpião e Sagitário. Signo de Libra.
10: Nascidos entre 23 de setembro a 23 de outubro.
11: Libra, o céu aponta que você tem tudo para brilhar na escola hoje. Sol e Mercúrio ajudam a gerenciar tarefas e provas com foco. Mantenha a calma nos desafios e não pressione os colegas. No amor, intuição e delicadeza ajudam a resolver pendências com o crush e trazer harmonia para a relação.
9: Signo de Escorpião.
10: Nascidos entre 24 de outubro a 22 de novembro.
11: Escorpião, a vibe é de autoconhecimento e reflexão. Um desejo de entender melhor a própria vida pode surgir. Só não deixa isso atrapalhar as atividades do dia a dia, tá? No amor, equilibre as emoções para fortalecer qualquer paquera ou rolo que esteja rolando. Os astros estão do seu lado.
9: Signo de Sagitário.
10: Nascidos entre 23 de novembro a 22 de dezembro.
11: Sagitário, o céu aponta maior habilidade para análise e introspecção hoje. Ótimo para entender o que quer e o que não satisfaz. Só cuidado para não ser frio demais com as pessoas, tá? No amor, seja claro sobre os sentimentos com o crush. Enfrente as tretas com coragem e sem medo.
9: Já voltamos com as previsões para Capricórnio, Aquário e Peixes.
0: Olha aí, daqui a pouco tem mais previsões aqui na nossa TFM, no programa do Vitinho. E eu sigo agora para atender mais pedidos e participações que chegam por aqui pra gente. Alô, bom dia, Anderson Miranda, como é que está aí? Tudo bem? Alô, pessoal do Catu, alô, pessoal do Catuporanga, bom dia. E também a Jéssica está me ouvindo, o Valdinei, ainda o Alemão. Como é que está aí, Alemão? Bom dia, tudo bem? A Claudete, a Melânia, bom dia para quem é Valdir Tanteado, bom dia, amigão. A Sirlene, o Augusto, também a Valéria, a Elisete da Silva, o Hamilton, o Tito, o Vilmar, esse aqui é o bom dia. Bom dia também para o Bruno Caires. Alô, bom dia, Edgar. Como é que está você? Tudo bem? Rosilda, Débora, Raoni, Nicole, Neuci. Um abraço, Brasil. Agora vem aqui pro lado de cá, né? Pro lado de cá, vamos lá. Mandando abraço, mandando bom dia aqui pro pessoal que tá ligado comigo aí pelo nosso WhatsApp também, né? Pessoal do WhatsApp aí. Alô, Jader, bom dia pra você, meu amigo. Bom dia pra toda a equipe da área, né? Que sempre estão ligados com a gente. E meu amigo Jader da área. Olá, Maria José de São José dos Campos, São Paulo. Bom dia. Bom dia também para o Reginaldo em Curitiba, o Luizinho de Foz do Jordão. Natália, bom dia para você. Um dia abençoado para você também. Chico da Banca, um abraço, nosso carinho e agradecendo a audiência aí. Meu amigo Mário do Sabão, Matildo Pupila, como é que está você, Matildo? Tudo bem? Bom dia, meu querido amigo Vitor Filho, tudo bem com você? Tudo bem comigo, tudo bem por aqui. Agora é áudio? Áudio do Mário. Mário vai falar para a gente. Diga lá, Mário, o que que tu manda, né? Conta para mim. Tá ouvindo a gente? Quer pedir um modão? Conta tudo, não esconda nada. Bom dia, Mário.
7: Bom dia, Vitor Filho.
0: Tudo sossegado?
7: Estou aqui na fabricação aqui, Vitor. Eu estou ouvindo o teu programa. Pai. Eu vou pedir uma música aí, Vitor. Ah. Uma música aí, raiz, né?
0: Qual é que é o modão de hoje?
7: Com Tião Carreiro e Pardinho.
0: Música nova, galera.
7: Migalhas de Amor.
0: Rapaz, Migalhas de Amor. Essa é do fundo do baú, né, Mário?
7: É. Ô, Vitor Filho.
0: Fala aí, Mário, diga lá. Ô, Vitor.
7: Será que você consegue fazer um favor pra mim?
0: Você quer fazer um pix?
7: Será que você, quando terminar o programa aí, com certeza você vai lá pra rodoviária, né?
0: Olha, daqui a pouco.
7: No teu trabalho lá, né?
0: Daqui a pouco.
7: Se você pudesse passar ali perto do posto do Snack, no comércio do Valdemar, esse Valdemar que é motorista aí.
0: Ah, o Valdemar, do coletivo, meu amigo. Aí.
7: Pra você passar um recado pra ele, porque eu não sei o telefone dele de jeito nenhum.
0: Meu Deus do céu.
7: É só você falar assim, Valdemar, o Mário do Sabão falou pra você levar a encomenda dele agora às 11h25.
0: 11h25? Aonde que é pra levar, será? 11h25? Eu vou ver, Mário, né, tomara que eu não esqueça, né, que a gente sai daqui trouxendo as coisas pra fazer, né? Mas, se não lembrar, vou ler. Eu vou dar uma olhada por isso, que eu acho que devo ter até o telefone de contato do Valdemar aqui. Mas nós mandamos um recado pra ele, tá bom, Mário? Fica tranquilo aí, Mário. 11h25, se der, o rapaz vai entregar pro seu produto aí, tá bom? Aí sim, Mário, pede música, pede tudo que você tiver direito aqui na nossa TFM. E agora, falar em pede música, olha a música do homem. Rapaz, aquele pede tem que ouvir, né? Pediu ouvindo. Essa moda que ele pediu aqui é do ano de 1967. Nós não estávamos nem pensando em ser projetado pra existência ainda. 1967. Aí sim, 10h04, mas é modão, né? 10h04 do fundo do baú. Vamos atender o pedido do Mário Sabão, Migalhas de Amor.

0: Pino, quarentão. E também atendemos pedido aqui do Mário do Sabão com Tião Carreiro e Pardinho, né? Tião Carreiro e Pardinho, a música Migalhas de Amor, né? Migalhas de Amor, você ouviu, você conferiu aqui no programa do Vitinho. São 10 horas, 10 minutos, 10 e 10. Intervalo rapidinho, voltamos já já, né? Para trazer para você mais previsões do horóscopo do dia. Aguenta aí.
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0: 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Tudo bem, 10 horas 13 minutos, 10 e 13 aqui na Nossa Terra FM. Tá na hora de trazer as últimas previsões do horóscopo do dia desta quinta-feira. 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
8: Agora, as previsões para Capricórnio, Aquário e Peixes. Signo de Capricórnio.
9: Nascidos entre 22 de dezembro a 20 de janeiro.
10: Capricórnio, o céu aponta clareza nas relações, mas podem surgir desafios na família, então paciência será essencial. No amor, o momento favorece diálogos. O movimento planetário sugere diplomacia com o crush. Nos estudos, disciplina será necessária. Vai com calma.
8: Signo de Aquários.
9: Nascidos entre 21 de janeiro a 20 de fevereiro.
10: Aquário, o céu aponta uma boa hora para planejar e organizar a rotina escolar. Só cuidado para não ser muito crítico. Isso pode dificultar o entendimento com os outros. No amor, encare os problemas da relação com a certeza de que tudo vai melhorar. Acredite na força do amor para equilibrar as coisas.
8: Signo de Peixes.
9: Nascidos entre 21 de fevereiro a 20 de março.
10: Peixes, o dia tem um aspecto favorável para se conectar com a galera e compartilhar ideias. Aproveite! Só cuidado com a grana, ok? No amor, é hora de enfrentar algumas inseguranças. O céu aponta que a chance de superar tudo para uma fase nova e melhor no namoro.
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0: Terminando o horóscopo do dia, tá terminando também já o programa por aqui. Que pena, né? Que pena ter acabado o nosso programa aqui, mas eu agradeço muito, mas muito mesmo, de coração aqui, a audiência, a companhia de todos vocês em mais um grande programa, né? Grande programa, grande audiência, nessa audiência diferenciada, né? Com você sempre com a gente aqui. Braço! Abraço que vai pra quem? Alô, Rosildo Matheus, alô, Débora Cochaca, Ela Raoni, Nicole, Lima, abraço pra você, Eduardo, aí do Parque São Basílio, Ivanete também tá ouvindo a gente, a Rosa, a Ana, a Karine, o Jackson, a Marília, alô, Monique, bom dia pra você também, valeu! Deixa eu ver aqui se tem mais algum alô por aqui. Ô... O que mais disso aqui? Isso, segura um pouquinho que o Mário tem mais um recado aqui. Mário, conta lá, Mário. Vamos ver. Já foi ou não? Esse recado, Mário, não?
11: E o Vitor, se você puder ir mesmo, se você for lá, aí você fala pra ele que eu vou estar no ponto que eu sempre fico esperando ele.
0: Naquele ponto? Opa, você parte do seu negócio, hein? Você tá com um ponto marcado com o Valdemar, então? Ah, zóia! Ô, Mário... Inclusive, o Mário? Mário, é o seguinte, eu já mandei, né? Mandei o contato pra você do Valdemar, achei aqui. Falei que eu tinha? Aqui tem, né? Aqui tem Café no Bullying. Mandei já no teu WhatsApp aí, tá, Mário? É só você clicar lá em conversar e o Valdemar, se ele estiver na área, já vai atender você, tá bom? Já mandei o contatinho do Valdemar pra você. Como é que você tem encontro no ponto com o rapaz no teu contato, homem? Tá louco, Mário? Isso. 10:17, vambora, obrigado aí pela audiência de todos vocês que estiveram comigo na manhã dessa quinta-feira, volto à tarde, hoje à tarde eu venho, se der tempo, mas eu venho, vai dar tempo, eu vou estar com você aqui a partir das 5:30 da tarde, tá bom, no batidão da nossa terra hoje, né, Matilde? Matilde, eu gosto do programa da tarde, que eu gosto de pedir as músicas gaúchas, né, as vaneiras caprichadas, então nós vamos estar juntos aqui de tarde, tá bom, beleza? 10:17, 10:17, fechamos assim o nosso programa nesta quinta-feira. É com o Júnior Marques. Excelente pra esquecer. Beijo.

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2: 10 horas e 25 minutos.

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5: Dez horas e 33 minutos.

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4: Dez horas
5: e 45 minutos.

0: trouxa.
1: Já fui.
0: Já era.
1: Obrigado, Patrícia Adriana.
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2: 10 horas
3: e 52 minutos.

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2: 11 horas e 1 minuto.
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3: 11 horas e 7 minutos.

0: paixão. Obrigado, viu?
1: Amém, obrigado.
0: Paula Fernandes, uma salva de palmas.
1: Obrigada.
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7: 11 horas e 17 minutos.
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2: 11 horas e 24 minutos.

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3: 11 horas e 32 minutos.

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1: 11 horas e 40 minutos.

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5: 11 horas e 48 minutos.

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4: 11 horas e 54 minutos.

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6: 12 horas e 17 minutos.

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0: 12 horas e 23 minutos.

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6: Doze horas e 30 minutos.
7: Simone Mendes!

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5: Doze horas e 44 minutos.

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6: 12 horas e 59 minutos.

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2: 13 horas e 6 minutos.

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1: Jadson, Jadson.
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7: 13 horas e 13 minutos.
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2: 13 horas e 20 minutos.

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4: 13:29.
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1: 13 horas e 35 minutos.

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5: 13 horas e 45 minutos.

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4: 13 horas e 52 minutos.

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2: 14 horas em ponto.

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3: 14 horas e 6 minutos.

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2: 14 horas e 15 minutos.

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3: 14 horas e 23 minutos.

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6: 14 horas e 30 minutos.

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2: 14 horas e 36 minutos.

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4: Horas e 43 minutos.
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2: Quatorze horas e 47 minutos.

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7: Quatorze horas, 55 minutos.
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2: 14 horas e 59 minutos.

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7: 15 horas e 7 minutos.

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3: 15 horas e 21 minutos.

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1: 15 horas e 27 minutos.

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5: 15 horas e 35 minutos.

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1: 15 horas e 41 minutos.

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2: 15 horas e 56 minutos.

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3: 15 horas e 59 minutos.
4: Agora vamos já de botão.

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4: 16 horas e 13 minutos.
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3: 16 horas e 21 minutos.

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3: Conta aí, vai.

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3: 16 horas e 33 minutos.

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4: 16 horas e 49 minutos.

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3: 16 horas e 56 minutos.

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1: 17 horas e 2 minutos.

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2: 17 horas e 10 minutos.

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2: 17 horas e 16 minutos.

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1: 17:37.
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4: 17 horas e 45 minutos.

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3: 17 horas e 52 minutos.

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2: 17:58.
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4: 18 horas e 14 minutos.

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2: 18 horas e 22 minutos.

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3: 18 horas e 30 minutos.

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3: Dezoito horas e 34 minutos.

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4: 18:41.
5: Pouco importa, fosse um capuchinho, jesuíta, um guapo sem luxo. O que importa é que deixou em todos nós o orgulho de ser gaúcho.

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2: 18 horas e 57 minutos.

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5: 19 horas e 14 minutos.

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2: 19:23.
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3: 19 horas e 29 minutos.

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5: 19 horas e 43 minutos.

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3: Com você. 19 horas e 51 minutos.

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7: 19 horas e 59 minutos.

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0: Marília Tavares.
1: Olá, muito obrigada, tá em tchau.
0: Coisa mais linda. Obrigada de coração, viu?
1: Obrigada eu.
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3: 20 horas e 8.

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3: 20 horas e 22 minutos.

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1: Horas e 29 minutos.

0: gente. Carona é o nome dela.
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2: 20:42.
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2: 20 horas e 47 minutos.

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3: 20 horas e 53 minutos.